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A imagem do herói moderno, eu serei o incrível herói que lutou e venceu aquela guerra fria lá e quase morre de calor. Oh!